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Bem-vindos à emissão de hoje, dia 30 de junho de 2026. Bem-vindos à emissão de hoje, dia 30 de junho de 2026, terça-feira. Estes são os principais títulos das notícias. Cimeira da NATO em Ankara será uma plataforma mais forte para partilhar experiências, afirma Erdogan. Trump diz que, apesar da incerteza, haverá conversas com o Irã no Catar. Oman opõe-se às taxas de trânsito no Estreito de Hormuz, mas apoia as negociações sobre serviços marítimos. Ataques aéreos israelitas matam mais 8 palestinianos em Gaza, apesar do cessar-fogo. Grupo Boko Haram ataca uma escola na Nigéria, fazendo 2 mortos. Reino Unido exigirá aos refugiados o pagamento de 10 mil libras esterlinas. O presidente da Turquia, Recep Tayyip Erdogan, afirmou que a cimeira da NATO, que se realizará em Ankara nos dias 7 e 8 de julho, será a plataforma mais importante para a troca de experiências. Num almoço em Istambul, para os presidentes dos parlamentos dos países membros da NATO, o presidente Erdogan disse que a Turquia partilha a sua capacidade excepcional de gerir crises regionais e a sua longa experiência dentro da aliança. Erdogan também lembrou aos presentes que a Turquia aumentou os seus gastos com defesa e, em consonância com os compromissos assumidos na Cimeira de Haia de 2025, está entre os 5 maiores contribuintes para as missões e operações da NATO. Apesar do governo iraniano ter declarado que não havia negociações diretas planeadas com Washington, o presidente dos Estados Unidos da América, Donald Trump, afirmou que o Irã solicitou uma reunião no Catar na terça-feira. Embora ambos os lados tenham confirmado o envio de delegações à Doha, declarações conflituantes foram feitas em relação ao momento e ao propósito da visita. O porta-voz do Ministério dos Negócios Estrangeiros do Irã, Ismail Bekai, afirmou que uma delegação de especialistas iranianos viajaria a Doha esta semana, mas negou categoricamente qualquer alegação de conversas oficiais com os americanos.

0: Omar declarou que não apoia a cobrança de taxas de trânsito para navios que atravessam o Estreito de Hormuz, mas que taxas relacionadas com serviços marítimos poderiam ser discutidas. O ministro dos Negócios Estrangeiros de Omã, Bader Al-Busaidi, enfatizou que o governo de Mascate se opõe à cobrança de taxas pela passagem por essa via navegável estratégica. Citando os exemplos dos estreitos de Malaca e Singapura, Al-Busaidi sugeriu que taxas relacionadas com serviços como segurança de navegação, preparação para emergências e medidas de controle da poluição poderiam ser consideradas.
1: Iremos apresentar de seguida as notícias da emissão em português da Rádio Voz da Turquia.
0: Segundo fontes médicas, 8 pessoas, incluindo uma mulher e a sua filha pequena, foram mortas e dezenas ficaram feridas em novos ataques israelitas em Gaza, dando continuidade às violações do cessar-fogo. Os ataques ocorreram apesar do cessar-fogo que entrou em vigor em 10 de outubro de 2025. O Ministério da Saúde de Gaza informou que, até ao momento, 1.045 palestinianos, na sua maioria mulheres e crianças, foram mortos e 3.380 ficaram feridos devido às violações do cessar-fogo por Israel. Vários estudantes foram raptados na sequência de um ataque levado a cabo por membros do grupo terrorista Boko Haram contra uma escola no estado de Borno, no nordeste da Nigéria. Segundo a imprensa nacional, os membros do Boko Haram invadiram durante a manhã uma escola secundária pública na localidade de Lhasa, no estado de Borno. O porta-voz da polícia do estado de Borno, Nenhum Kenneth Dasso, confirmando o incidente, afirmou que um professor foi morto no ataque e que vários estudantes foram raptados. O comandante interino da Operação Adin Kai, a ofensiva das Forças Armadas da Nigéria contra os grupos terroristas, Mohamed Moussa Goni, confirmou o ataque, revelando que um soldado morreu no confronto com os atacantes em fuga, nas proximidades da região de Dago. O governo britânico apresentou um plano que prevê que as pessoas a quem seja concedido asilo no Reino Unido tenham de reembolsar cerca de 10 mil libras esterlinas para cobrir os custos de alojamento e apoio depois de começarem a trabalhar. A medida integra o novo projeto de lei da imigração e do asilo, apresentado ao Parlamento na terça-feira, e obriga os adultos que atinjam um determinado nível de rendimento a reembolsarem esse montante em prestações. A ministra do Interior, Shabana Mohamud, afirmou que o apoio concedido aos requerentes de asilo constitui não apenas um direito, mas também uma responsabilidade, acrescentando que o governo espera que, quando estiverem em condições de contribuir, estas pessoas contribuam à generosidade do povo britânico. Estas foram as notícias do dia de hoje. Obrigado por nos estar a acompanhar.
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Chegamos ao fim da nossa viagem. Abrimos agora o pano final desta longa viagem que, durante semanas, seguimos o rastro das palavras, percorremos cidades, encontramos pessoas. Mas desta vez não estamos aqui para contar uma história. Estamos aqui apenas para nos curvarmos com respeito perante esta memória enraizada. Desta vez não há pressa, que as frases abrandem, que o mundo se cale por um instante e apenas escute. Imagine o som de uma chave. Consegue ouvir? Não é o simples tilintar de metal. Corria o ano de 1948. As pessoas saíam das suas casas, das suas terras, fechavam as portas à chave e escondiam-na junto ao peito. Os caminhos percorridos com a frase "Voltamos em poucos dias" abriram-se para um exílio que durou décadas. Hoje, talvez nestes lugares, sopra apenas o vento. Talvez aquelas paredes já tenham ruído há muito, mas aquelas chaves enferrujadas, transportadas nos bolsos, herdadas de avós para netos, continuam tão vivas como no primeiro dia. O que enferruja é apenas o ferro. O sentimento inabalável de pertença que vive no ser humano nunca enferruja. Aquela chave é a palavra eterna de uma porta que um dia se há de abrir.

Palestina assemelha-se um pouco a uma oliveira, uma árvore de raízes profundas que se dobra com o vento, mas nunca abandona a sua terra. Onde quer que se vá em solo palestiniano, somos recebidos por troncos centenários voltados para o céu. Viram inúmeras guerras, separações, migrações, silêncios. Por mais que os ramos sejam quebrados, por mais que sejam cortados à força, as raízes estão tão profundamente entrelaçadas no coração escuro da terra que não é possível arrancá-las. Porque a oliveira ali não é apenas uma planta. É um título de propriedade gravado no subsolo, é a própria memória. Estas árvores ensinam-nos a paciência. Mesmo feridas no tronco, rebentaram de novo todas as primaveras, tornando-se o retrato nobre de quem se agarra à vida com teimosia. E Jerusalém. A cidade antiga que dorme o sono pesado da história sob as cúpulas que carrega nas suas ruas de pedra as pegadas dos profetas. A cidade onde, de manhã, o aroma do café se eleva entre os velhos portões e, à noite, as orações misturam-se com o céu. Gaza. A cidade de pessoas que aprenderam a viver a olhar para o mar, onde mesmo entre ruínas as crianças jogam à bola e as mães continuam a pôr a mesa. A cidade de quem, mesmo cercada à beira-mar, não abdica de levantar os olhos para o céu. Jafa, aquela bela costa onde o perfume das laranjas se transformou em memória. Acre, o velho resistente que desafiou o tempo com as suas muralhas açoitas pelas ondas. E Haifa, a cidade solitária que das suas colinas voltadas para o mar observa os filhos exilados. Todas são páginas feridas de um mesmo corpo, mas nunca partes separadas. E a Palestina não é apenas uma geografia. É aquela longa história que as pessoas carregam dentro de si. Dentro desta história houve exílio, campos de refugiados. Houve infâncias interrompidas, separações, esperas. Houve prisões, houve um silêncio profundo. Mas entre tudo isto houve também vida. O pão cozinhado por uma mãe, o sonho de regresso de um pai, um estudante a estudar no escuro. Houve ululações em despedidas de mártires ou em casamentos, houve crianças a correr junto ao mar. Porque na Palestina as pessoas não carregaram apenas a dor, continuaram também a carregar a vida aos ombros. Talvez a voz mais poderosa desta história seja a das crianças. Porque as crianças representam um futuro que nem mesmo as guerras conseguem silenciar por completo. Uma criança que inventa um novo jogo no meio de uma rua destruída, que desenha diante de um muro quebrado, que ainda consegue sonhar ou olhar o céu? Às vezes a esperança é exatamente isto, a vida que continua, apesar de tudo. E depois, no centro deste atlas de tristeza, um som ecoa nos ouvidos, a voz de uma criança. É o elemento mais forte, o mais impossível de derrotar. Todos os tanques do mundo, todas as barricadas, não conseguem silenciar o sorriso nem a voz cristalina de uma única criança. A voz infantil é o prenúncio dos dias belos que o futuro deve a estas terras. Esse fogo novo que há de completar todas as histórias interrompidas cresce no peito destas crianças. Por isso, a esperança de que falamos não é cor-de-rosa, romântica, como nos contos de fadas. A nossa esperança é a de quem se levanta entre os escombros com os joelhos em sangue, resiste à dor e avança sem pestanejar sobre a escuridão. Queridos ouvintes, ao longo deste programa falámos de cidades, falámos de história. Falámos de exílio, de resistência, de mesas postas, de canções e de silêncios. Mas em todas estas histórias houve algo que nunca mudou. A luta nobre de um povo para não ser esquecido. Porque alguns povos não tentam apenas proteger a sua terra. Tentam também proteger a sua memória. E é exatamente isto que a Palestina faz há anos. Ainda hoje existe uma chave antiga guardada numa gaveta. Ainda há uma fotografia antiga de uma casa pendurada numa parede. Ainda há idosos que acreditam que vão regressar a casa e famílias que ensinam aos filhos o nome das cidades onde nasceram.

Algumas histórias ficam incompletas, mas nunca são esquecidas. Talvez a Palestina esteja cansada. Talvez espere há demasiado tempo. Mas a sua memória continua de pé. E uma história não termina enquanto houver quem a conte. Chegámos ao fim da série Palestina, a História Inacabada. Durante semanas tentámos construir uma ponte com palavras e percebemos que uma história não termina porque ainda há pessoas que a contam, que gravam a sua memória na pedra com as próprias unhas. A Palestina pode estar muito cansada, pode ter sofrido inúmeras feridas, mas a sua memória continua firme, de pé. Deixo-vos com uma brisa leve, com aquela voz infantil distante que não se apaga e com o farfalhar das folhas de oliveira. Cuidem da vossa memória. Fiquem com esperança, fiquem com justiça. Adeus.

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Bem-vindos à emissão de hoje, dia 1 de julho de 2026, quarta-feira. Estes são os principais títulos das notícias. Erdogan, a nossa gloriosa história de milhares de anos, só houve justiça e misericórdia. Vice-presidente dos Estados Unidos afirma que a recusa do Irão em participar nas negociações de Doha é uma tática de negociação persa. Delegação do Hamas desloca-se ao Cairo para conversações sobre a implementação do acordo relativo a Gaza. Ataques aéreos israelitas matam mais 3 palestinianos em Gaza. Paquistão adverte a Índia contra a militarização das águas dos rios. Chefe dos serviços secretos turcos reúne-se com o seu homólogo egípcio em Ankara. Número de mortes nos incêndios florestais na Grécia subiu para 2. Mbappé ajuda a França a varrer a Suécia a chegar aos oitavos de final do Campeonato do Mundo. O presidente da República da Turquia, Recep Tayyip Erdogan, dirigiu-se à nação após a reunião do Conselho de Ministros realizada no complexo presidencial. No seu discurso, Erdogan afirmou: "Somos membros de uma nação grande pela sua história e grande pela sua consciência. Ao longo dos séculos, estendemos a mão a quem caiu, acudimos a quem se encontrava em dificuldade. Abrimos as nossas portas àqueles que procuraram refúgio no nosso país." Durante a intervenção, Erdogan criticou o governo de Israel. "Não damos a mínima importância às calúnias dirigidas contra o nosso país por uma organização criminosa que tem nas mãos o sangue de 73 mil inocentes de Gaza, na sua maioria crianças e mulheres. Na nossa história não há genocídio, nem massacres, nem